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0: Boa noite, são 20 horas em Joanesburgo e damos início a mais uma edição de Caleidoscópio, o seu programa diário de notícias e análises aqui no Canal África. Estamos em direto dos nossos estúdios Oka Impak, prontos para lhe trazer as informações mais relevantes do continente africano e do panorama internacional. Pode acompanhar-nos em direto através do nosso site www.channelafrica.co.za. Eu sou Maria Moçamos, estarei consigo durante a próxima hora, trazendo-lhe os principais acontecimentos da atualidade. Vamos aqui conferir os principais destaques das notícias de hoje. Líder da oposição ugandesa sofre colapso em tribunal e comissão. A comissão de impeachment continua a recolher provas no processo contra o presidente sul-africano. Fica-se aqui com o desenvolvimento destas mais notícias na voz de João Iabalá.
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2: Boa noite e muito obrigado, Mariamo. Vamos às notícias. O líder da oposição ugandesa, Kizza Besigye, desmaiou esta quarta-feira durante uma sessão do tribunal em Kampala, onde está a ser julgado por alegada traição. Besigye, de 70 anos, encontra-se detido desde novembro de 2024, depois de ter sido detido juntamente com seu assessor Obid Lutale, no vizinho Quênia, tendo ambos sido repatriados para Uganda, onde foram posteriormente acusados de traição. Ambos rejeitam as acusações que os seus advogados e apoiantes classificam como politicamente motivadas. 5 agentes das forças de segurança do Quênia morreram num confronto.

0: não convocar os autores do relatório do painel independente liderado pelo antigo presidente do Supremo Tribunal, Sandile Ngcobo. O presidente da comissão, Magashule Gana, afirmou que a decisão foi tomada com base em pareceres jurídicos e que a comissão continuará a recolher provas no processo que envolve o presidente Cyril Ramaphosa relacionado com o caso do roubo de divisas na Quinta de Pala Pala.
1: The major decisions of the impeachment committee today that the authors of the independent panel report.
0: A comissão de impeachment decidiu que os membros do painel independente não serão convocados para apresentar ou esclarecer o relatório, por considerar que o seu trabalho está concluído. A decisão baseia-se num parecer jurídico que considera desnecessária a sua comparência. O conteúdo do relatório será apresentado e explicado pelos responsáveis pela produção das provas durante os trabalhos da comissão.
1: The independent panel to come to the committee and that the evidence leaders will lead us through that report.
0: A Human Rights Watch acusa a Arábia Saudita de executar 5 migrantes etíopes condenados por crimes relacionados com a droga, alegando que os julgamentos decorreram sem garantias de um processo justo. Segundo a organização, os arguidos não tiveram acesso adequado à representação legal nem a intérpretes. Com estas execuções, sobe para 17 o número de cidadãos etíopes executados este ano. E para fechar, milhares de apoiantes da oposição manifestaram-se em várias cidades da Venezuela para exigir eleições livres e democráticas. Os protestos assinalam o segundo aniversário das contestadas eleições presidenciais e contaram com a participação de simpatizantes do movimento Vente, que continuam a exigir mudanças políticas no país. E desta colocamos o ponto final às notícias de política. Fique ligado ao Caleidoscópio aqui mesmo no canal África.
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3: Muito obrigado, Sr. João e Abalai. Vamos aqui aos destaques desportivos. Boa noite, Sr. Jacob. O que é que temos hoje para a página desportiva?
4: Saudações aos fiéis ouvintes do canal África. O principal destaque desta edição vai para o moçambicano Milton Botão, eleito presidente da Zona 4.5 da África, que abrange a região da África Austral no xadrez. Em destaque está também a estreia da seleção feminina de futebol de Cabo Verde, as Tubarões Azuis, no Campeonato Africano das Nações CAN de 2026, frente ao Ghana. Estarei convosco quando forem precisamente 20 horas e 30 minutos.
3: Obrigado, Sr. Jacob. E dando continuidade à nossa página das atualidades, os nossos ouvintes podem enviar os seus comentários e perguntas para o nosso WhatsApp número mais 27-64-801-4724. 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
3: E passamos à página das atualidades do Serviço de Língua Portuguesa de Canal África. Dizia, dando continuidade à nossa página das atualidades, Serviço de Língua Portuguesa de Canal África, o Parlamento Pan-Africano manifestou preocupação com o agravamento da crise humanitária no Sudão, onde milhões de pessoas continuam a ser afetadas pelo conflito armado. Os parlamentares apelam a uma resposta urgente para aliviar o sofrimento da população. Mais detalhes com Jacob Tivane.
4: A deterioração da situação humanitária no Sudão continua a preocupar a comunidade africana. Durante a primeira sessão ordinária da 7ª legislatura do Parlamento Pan-Africano, os deputados analisaram um relatório sobre a situação de segurança no país e alertaram para as consequências devastadoras do conflito. Segundo o documento, a violência persistente, os deslocamentos forçados e as restrições ao acesso da ajuda humanitária continuam a afetar milhões de civis, em particular crianças, mulheres e famílias vulneráveis. Os parlamentares defenderam um reforço dos esforços diplomáticos para alcançar um cessar-fogo e garantir que a assistência humanitária chegue às populações necessitadas. O Parlamento Pan-Africano reiterou

0: ainda o compromisso de continuar a acompanhar a evolução da crise e apelou à União Africana e à comunidade internacional para intensificarem as iniciativas de mediação e de apoio humanitário. Enquanto os combates prosseguem, a situação no terreno continua a agravar-se, deixando milhões de sudaneses dependentes de ajuda internacional para sobreviver. Reportando para a Channel Africa News, Jacob Ntivane.
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1: Mais de 21 milhões de clientes da Unitel continuam a enfrentar dificuldades nos serviços de voz, dados móveis e internet, mais de 24 horas após o ataque cibernético que afetou a infraestrutura tecnológica da operadora. A interrupção dos serviços já está a causar prejuízos significativos a cidadãos e empresas, levando preocupações sobre a segurança dos dados das contas bancárias associadas aos números de telefone e a responsabilidade pelos danos provocados. Para analisar as implicações deste incidente, vamos conversar com Eric Dário de Palma Martins, engenheiro de telecomunicações.
3: Bem, as consequências são avultadas porque, como sabe, está tudo conectado com o digital hoje em dia. As empresas estão voltadas para tudo que é serviço digital e nesse serviço digital eles precisam de uma operadora que lhes forneça esse serviço. E no caso da maior operadora de telecomunicações da Angola, a Unitel, tem mais de 1.500 ligações, né, empresariais, tem mais de 20 milhões de clientes na sua carteira, então já conseguimos ver a dimensão, não é, da interrupção do serviço que lhes afeta. Portanto, um crime cibernético desta magnitude é, de certa forma, é pejorativo no sentido da própria empresa e no sentido dos próprios clientes. Segundo a nota da Unitel, foi através de um ransomware, que é um ataque que supostamente os hackers conseguiram invadir alguns equipamentos da infraestrutura da Unitel e, de certa forma, criptografaram as informações que validam e dão o bom funcionamento dos equipamentos. Ou seja, aquela tentativa de aceder ao equipamento, não é, para tentar codificar a informação que é transmitida entre os equipamentos. E geralmente o ransomware é um ataque de captura de informação e extorsão, não é? Mediante a sua intervenção, eles vão solicitando alguns valores para que a empresa não se consiga enviar valores para que eles possam dar uma pequena chave que era para poder desencriptar toda a informação e os serviços voltarem à normalidade. Mas num contexto mundial, muitas empresas veem isso como uma ponta do iceberg, porque à medida que se negocia com esse tipo de entidades, veem que de certa forma vão cair numa extorsão contínua. Então, é uma decisão muito sigilosa que as pessoas que estão à frente devem ter a cautela. Porquê? Porque vejamos que nós cedemos ou que haja cedição de valores. Isto é uma porta aberta. Ou seja, eles conseguiram entrar, eles já definitivamente têm muita informação. Então, como uma operadora de renome, acredito que estão a ser levadas todas as cautelas para que isso não aconteça. Porque a finalidade deste ataque, que chama-se ransomware, é esta.
0: Ilustre, como bem fez menção, muitos clientes estão preocupados com a segurança das suas contas bancárias e dos serviços financeiros associados aos números da Unitel. Há motivos para alarme ou estes sistemas costumam ter camadas adicionais de proteção?
3: Claro, nós sempre vamos ter camada de proteção. Os números ainda vão basear-se, ou seja, está-se fazendo um restore naquilo que é o modo de negociação, de encriptação, de informação dos utilizadores. Ou seja, depois desse processo todo de restabelecer o serviço, acredito que será feita uma limpeza, um update em toda a base de dados para que possam ter encriptação nova, visto que a velha simplesmente já se encontra destruída, já se encontra enraizada. Portanto, é neste sentido que acredito que os técnicos, os engenheiros da Unitel já têm um plano de contingência para quando todos os serviços estiverem restabelecidos, o utilizador poderá usar com segurança novamente a rede da Unitel.
0: E do ponto de vista legal e regulatório, quem poderá ser responsabilizado pelos prejuízos sofridos por clientes e empresas caso se prove que houve falhas de segurança?
3: Bem, o respaldo legal ainda é algo que se tem em análise. Não é algo que já está formado diretamente, mas é algo que pode ser discutido, porque a partir do momento que nós fizemos um contrato com o prestador de serviço, nós temos os SLAs, que são os Service Level Agreement, que são contratos que têm com o cliente e, de certa forma, acredito que existem cláusulas que dão, que fazem nota de algum tipo de interrupção e, portanto, mais à frente, eu acredito que a operadora irá dar algum tipo de benefício ou de compensação naquilo que é a entrega dos serviços. Isso é uma questão, é fazível. Acredito que em muitos casos, internacionalmente, já aconteceu isso. Que os operadores dão algum bônus ou dão algum tipo de benefício para os utilizadores para que se sintam não é satisfeitos e ressarcidos com a situação inconveniente que aconteceu.
0: Que impacto econômico pode um ataque desta magnitude ter para a Unitel, para o setor de telecomunicações e para a economia angolana, tendo em conta que ocorreu na véspera da entrada de ações da empresa na Bolsa da Dívida e Valores de Angola?
3: Bem, eu acho que isso é uma situação adjacente. Não podemos só olhar simplesmente para a entrada na bolsa. Nós agora conseguimos dar conta que, de certa forma, e agora mais do que nunca, nós temos o setor das telecomunicações como parte de infraestruturas críticas. Infraestruturas críticas. Imaginemos, no ano passado, nós tivemos 9 províncias sem energia elétrica. Há 2 anos atrás, nós tivemos um apagão que teve na Europa também, e de fato esse impacto, pronto, acontece, não é? Mas falando concretamente, nós não podemos olhar, é a minha humilde opinião, não podemos olhar aquilo que é a bolsa, a entrada na bolsa, porque é uma questão meio que adjacente. Nós queremos que olhar agora, temos que estar preparados, nós temos que proteger isso. Já sabemos que as telecomunicações, as infraestruturas de telecomunicações entram para a gama de infraestruturas críticas, para salvaguardar também a soberania e outros ativos. Portanto, isso acredito que isso é um efeito em cascata, porque visto que o impacto não foi só de telecomunicações, foi também econômico, porque esses serviços econômicos dependem agora primordialmente de infraestruturas de telecomunicações e agora podemos afirmar que este bem, este património deve ser salvaguardado, revisto e integrado como preferência e com um certo tom de prioridade. Portanto, eu não olho muito para o fator bolsa, eu olho mais para a situação ocorrida.
0: E por fim, Ilustre, que lições este incidente deixa para Angola e para os restantes países africanos em matéria de cibersegurança, proteção de infraestruturas críticas e preparação para responder a ataques semelhantes?
3: Bem, nós já temos a lei da cibersegurança. A Angola já tem a proposta da lei da cibersegurança. Nós já temos em perspectiva a construção do centro de resposta de incidentes dos crimes cibernéticos. A Angola já ratificou a Convenção de Malabo, que é a convenção que trata de assuntos de segurança cibernética. Provavelmente entraremos na convenção. Pronto, já ratificamos, mas vamos entrar na Convenção de Budapeste que trata dessas questões de cibernética. Por quê? Porque o crime cibernético é transnacional, ou seja, ele passa fronteiras. Os crimes podem estar a ser oriundos da Índia, da China e ter como alvo países africanos. Então, esta cooperação internacional ajudará muito, atenção, ajudará muito naquilo que é a resolução e prevenção desse tipo de ataques.
1: E estas foram as análises de Eric Dário da Palma Martins, engenheiro de telecomunicações, falando-nos a partir da cidade de Luanda, Angola.
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1: A decisão do Tribunal Constitucional da República Democrática do Congo de validar a lei que permite a realização de um referendo constitucional reacendeu o debate sobre o eventual terceiro mandato do presidente Félix Tshisekedi. Embora o chefe de Estado negue essa intenção, a oposição considera que a nova legislação poderá abrir caminhos para alterar disposições constitucionais, incluindo os limites do mandato presidencial. O tema surge numa altura em que o país enfrenta graves desafios de segurança no leste, com os confrontos envolvendo o grupo rebelde M23 e o novo surto da ébola. Para analisar as implicações desta decisão, conversamos com o Dr. François Dias, jurista e analista político guineense. Muito boa noite, Dr. François, bem-vindo aqui ao programa.
4: Obrigado. Boa noite.
1: Sim, doutora, qual é o significado político da decisão do Tribunal Constitucional de validar esta lei do referendo?
4: Bom, eu não vi a lei do referendo admitido pelo Tribunal Constitucional, mas pela situação que tem sido vivida nos últimos tempos, a grande maioria dos opositores estão preocupados com a questão do terceiro mandato que frequentemente o presidente Félix Tshisekedi tem insistido a levar a cabo. Por isso é que esta lei poderá, de facto, colocar em causa o princípio da legalidade e da constitucionalidade dos mandatos e abrir mais uma vaga para algumas situações de ilegalidade, porquanto esta norma que vai fazer o referendo não chega aos patamares da própria Constituição. Daí que mais uma situação de ilegalidade poderemos estar dentro de algum tempo.
1: Doutor, e na sua perspectiva, esta legislação pode de fato abrir caminho para um terceiro mandato do presidente Félix Tshisekedi, apesar das limitações previstas na Constituição?
4: Em princípio, não pode, porquanto a própria Constituição consagra que o Presidente da República tem direito a dois mandatos. Agora, abrir uma, fazer um referendo para perguntar ao povo se é possível abrir um terceiro mandato, isto, com nós sabemos que as garantias de fiscalização deste referendo poderão estar em causa, coloca toda uma perspectiva da constitucionalidade e, sobretudo, porque nós não podemos estar a fazer emendas para fazer terceiro ou quarto mandato, porque com o terceiro mandato, o quarto já não é mais uma história.
1: Sim, doutor. E que impacto poderá este debate de ter na estabilidade política e no ambiente eleitoral da RDC até às próximas eleições?
4: Portanto, nós sabemos que a República Democrática do Congo é um país rico, né? E que tem muitos contrastes com a capital, Kinshasa, com muita vivacidade musical e cultural, né? Com muitos empresários, né? Mas a RDC é um país ainda muito pobre, né? Apesar de ter muita riqueza que poderia ser aproveitada. Ora, abrir este terceiro mandato, em vez de concentrar na resolução dos problemas do povo, na resolução das grandes questões, quando há outros cidadãos que poderiam perfeitamente substituir o próprio Félix Tshisekedi, nós sabemos como é que isso depois termina em espancamentos, em mortes, e, portanto, nós não poderemos esperar grandes situações, mas esperamos que esta lei, se vier a ser aplicada para outras situações, eventualmente, como eu não conheço, poderemos ter uma situação mais ou menos pacífica, desde que não entre nesta história do terceiro mandato, porque o povo precisa, nesse momento, de aguardar para uma boa administração, em que nós todos sabemos que a África está muito atrasada e que a RDC também faz parte desta linha da pobreza.
1: Como é que interpreta as críticas da oposição que considera esta reforma uma ameaça às salvaguardas constitucionais e ao Estado de Direito?
4: Porque a oposição sabe que o poder sempre está atentado àquilo que são as manobras, e a oposição tem alertado a comunidade nacional e internacional para que todos se levantem em torno da defesa da constitucionalidade e para que as coisas não venham a atingir um patamar mais agravante, em que todos nós sabemos que, nesse momento, o principal objetivo, não é, é atingir o terceiro mandato. Espero que este referendo, de facto, não venha a perturbar o ambiente político e social do país, mas também a própria oposição precisa de trabalhar profundamente para dominar os grandes temas que o Congo precisa de trabalhar, para que todos trabalhem em conjunto para tirar o país na pobreza em que se encontra, e não apenas concentrar na defesa da Constituição. Muitas das vezes também os partidos de oposição não trabalham, não têm organização e não têm uma dinâmica forte para permitir que o povo consiga confiar neles. Esse é o grande problema da África. Por isso é que muitas das vezes os governos acabam por aproveitar essa situação e se transformar em ditadores. Espero que tudo isso vá ao encontro do povo, para que o povo do Congo seja restabelecido mais rapidamente, para que possa viver como temos uma grande abundância nesse país.
1: Sim, doutor. E num contexto marcado pela ofensiva do M23 no leste do país e pelo surto da Ebola, até que ponto esta controvérsia constitucional pode desviar a atenção das prioridades nacionais?
4: Lá está um país concentrado com muitos problemas, problema da Ebra, problema da revolução da M23, que deveria constituir uma prioridade número um para chamar os opositores não é? E a esse movimento para que se faça um diálogo franco, aberto e inclusivo, para que todos possam estar nas prioridades da governação e assim alinhar as forças para trabalhar para que o Congo possa se restaurar. E mais essa questão de ébola, que é um grande mal que está atacando este país e os países congêneres, vai até a Guiné-Conakry e até a Guiné-Bissau. Portanto, que nós todos sabemos qual é o seu impacto. E deveria constituir uma grande preocupação, nesse momento, o presidente Félix Tshisekedi trabalhar para que a população consiga encontrar o caminho de restaurar, não é? E para que este movimento possa ser de uma vez por todas, as suas questões, as suas reivindicações possam ser salvaguardadas na Constituição e nas demais leis e quadro que a República Democrática do Congo, portanto, sustenta. É daí que eu acho que estas questões de salvaguarda do terceiro mandato não vai resolver o problema, mas muito pelo contrário, irá agudizar ainda mais a situação.
1: Por último, doutor, que lições este caso pode oferecer a outros países africanos sobre a importância do respeito pelos limites constitucionais, mandatos presidenciais e da independência das instituições judiciais?
4: A África está num grande problema, a África está num dilema total, em que nós temos muitos golpes de Estado, muitas guerras, não é? A África está a transformar-se. Portanto, penso que concentrar na questão do diálogo inclusivo, não é, nacionais, poderia constituir uma grande vaga para que a África esteja unida, para que a África esteja preparada para que o multilateralismo que se dialoga neste momento possa vir a encontrar a África já num quadro mais aberto, mais abrangente para captar os recursos. Daí que eu acho que os outros países deverão ver que esta questão de tentar monopolizar as instituições da República não resolve o problema. O problema se resolve pegando todas as franjas da sociedade para que todos se caminhem numa única direção e haja uma harmonia no país.
1: Muitíssimo obrigada, doutora François, pelas suas análises e continuação de uma boa noite para si.
4: Obrigado.
1: E estas foram as palavras do doutor François Dias, jurista e analista político guineense, falando-vos a partir de Lisboa, Portugal. Fica-se aqui com Jacob Tivani com as notícias do desporto.
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6: Calorosas saudações e sejam todos bem-vindos à resenha desportiva desta belíssima quarta-feira. O dirigente da Federação Moçambicana de Xadrez, Milton Botão, foi eleito presidente da Zona 4.5 de África durante a Assembleia Geral realizada em Addis Abeba, capital da Etiópia. A Zona 4.5 é uma das mais competitivas do continente e integra vários países da Comunidade de Desenvolvimento da África Austral, SADC, nomeadamente Angola, África do Sul, Botswana, Eswatini, Lesotho, Malawi, Moçambique, Zâmbia e Zimbábue. O presidente da Federação Moçambicana de Futebol, FMF, Feisal Sedate, manifestou esta terça-feira a preocupação com a falta de verdade esportiva no atual modelo do Campeonato Nacional de Futebol, o Moçambola. As declarações de Sedate foram feitas à margem da conferência de imprensa do balanço semestral das atividades da Federação Moçambicana de Futebol.
7: A verdade esportiva está, não há verdade esportiva, está condicionada à verdade esportiva. Eu, há três semanas atrás, estava a viajar para Chimoio. E passando pela sala de embarque vi jogadores acho que era do Ferroviário qual é a verdade desportiva que pode acontecer? Isso eu pessoalmente me traz muita confusão.
0: Bom. Refere-se que o Moçambola 2026 vai na 11ª jornada, mas algumas equipas ainda não completaram sequer 10 jogos. O organismo que tutela o futebol europeu, a UEFA, manifestou a sua oposição ao plano da FIFA de vender participações comerciais do Campeonato do Mundo a investidores privados. Esta posição surge depois da notícia divulgada na terça-feira indicarem que a FIFA pretende angariar até 4,2 mil milhões de dólares através da venda de participações ligadas ao Mundial. A UEFA considera que o Campeonato do Mundo é um patrimônio do futebol global e defende que as decisões sobre a competição devem continuar a ser tomadas pelas entidades desportivas e não por interesses comerciais externos. A seleção feminina de futebol de Cabo Verde, as Tubarões Azuis, estreiam-se esta quarta-feira no Campeonato Africano das Nações CAN 2026, defrontando o Ghana em jogo da primeira jornada do Grupo D no estádio Moulay Rachid, em Casablanca, Marrocos. A selecionadora cabo-verdiana Silveira Nédio, conhecida por Nita, confirmou que a equipa está preparada e destacou a motivação e a determinação das jogadoras.
8: Nós vamos ter a nossa união, é a nossa força, é a nossa determinação, é a união da equipa. Isto temos que ter em mente, só com a união, com a vontade de jogar, podemos superar a Ghana. Mas a nós não temos nenhuma pressão por parte de ninguém, porque a primeira vez é uma aprendizagem. Temos que aprender, temos que saber jogar com elas. Então, isso só depende das meninas com a vontade dentro do campo. Podemos estar um dia com força, com determinação, conseguimos fazer uma grande vitória. As meninas estão motivadas, fizemos grandes treinos, temos um processo a seguir e um processo que estamos a caminhar. Então isso nos leva a ter um bom resultado.
0: Além do Ghana, Cabo Verde integra o Grupo D com as seleções dos Camarões e do Mali. O técnico Moeni Chabane vai assumir o comando da seleção da Tunísia, sucedendo desta forma ao francês Hervé Renard, anunciou esta terça-feira a Federação Tunisina de Futebol. A mudança acontece após a decepcionante campanha da Tunísia no Mundial de 2026, que terminou com 3 derrotas em 3 jogos e o último lugar do grupo. O novo selecionador assinou contrato por 4 anos no ciclo que inclui o Campeonato do Mundo de 2030, organizado por Portugal, Espanha e Marrocos. E por fim, o antigo selecionador da Itália, Roberto Mancini, vai regressar ao comando da seleção italiana para uma segunda passagem, anunciou esta terça-feira o presidente da Federação Italiana de Futebol, Giovanni Malago. Mancini substitui Gennaro Gattuso, que deixou o cargo em abril após a derrota frente à Bosnia-Herzegovina na fase de qualificação para o Mundial, falhando a Itália o apuramento para a competição pela terceira vez consecutiva. Ponto final à resenha desportiva desta belíssima quarta-feira. Veremos agora os microfones a Maria Moçam na continuidade do Claudoscópio.
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1: O governo moçambicano anunciou um investimento de cerca de 343,8 milhões de dólares para reforçar a proteção social da criança até 2035. O plano prevê a expansão da educação pré-escolar, o aumento da cobertura da assistência infantil e novas medidas de apoio às crianças em situação de vulnerabilidades. Os detalhes com Jacob Tivane.
0: O Conselho Nacional de Ação Social aprovou um plano que prevê um investimento de 343,8 milhões de dólares para reforçar a proteção social da criança em Moçambique até 2035. A iniciativa pretende aumentar a cobertura da assistência infantil de 3 para 10%, dando prioridade ao acesso à educação pré-escolar para crianças entre 1 e 5 anos de idade. As autoridades defendem que o investimento permitirá alargar o acesso aos serviços sociais e educativos com apoio dos parceiros de desenvolvimento. Durante a reunião, foi também aprovado um plano de ação destinado às crianças em situação de vulnerabilidade, incluindo menores que vivem ou passam grande parte do tempo nas ruas, sobretudo nas cidades de Maputo e Pemba. O governo pretende igualmente intensificar o combate ao casamento prematuro, à gravidez precoce, ao bullying e outras formas de violência no ambiente escolar. Com estas medidas, Moçambique procura reforçar a proteção dos direitos da criança e criar melhores condições para o desenvolvimento das futuras gerações. Reportando para a Channel Africa News, Jacob Ntivane.
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1: A situação de segurança na província moçambicana de Cabo Delgado continua a suscitar preocupação. O novo relatório do Escritório das Nações Unidas para a Coordenação de Assuntos Humanitários, OCHA, revela que só no mês de julho foram registados 73 incidentes de segurança, dos quais resultaram 10 mortos e 72 pessoas raptadas. O documento destaca ainda o aumento da violência contra civis, a expansão dos ataques para novas áreas, as dificuldades do acesso da ajuda humanitária e os desafios enfrentados pelas organizações que prestam assistências populares. Populações afetadas. Para analisar os mais recentes desenvolvimentos no conflito e as suas implicações para a segurança e a resposta humanitária em Cabo Delgado, conversamos com Ali Caetano, ativista cívico moçambicano.
13: No final do dia, o relatório vai revelar aquilo que sempre dissemos, que o conflito em si, ele baixou de intensidade, mas ainda existem zonas inseguras e, mais do que isso, recentemente vimos ataques em Montepuez, o que revela que não existe uma zona totalmente segura a nível de Cabo Delgado. Repare que existiam regiões como o sul e centro de Cabo Delgado que assumia-se que existe uma ligeira segurança, mas muito depois fica muito mais próximo da capital. Pemba, são cerca de 200 e tal quilômetros. E isso também deve revelar aquele debate que tivemos há alguns meses sobre a permanência ou não das forças ruandesas. Então, o que temos que imaginar agora é, com a presença das tropas ruandesas, continuamos a ter esse tipo de ataques, imaginem com a retirada. Então, não estamos a dizer que o Estado moçambicano não tem que se preparar. O que estamos a dizer é que, nesta altura, neste momento, o Estado ainda não está em condições de combater o terrorismo por si só. Estamos a dizer que ainda existem focos de ataque. Estamos a dizer que ainda existe a necessidade das nossas forças serem apetrechadas e serem treinadas, e que todos os atores a nível de Moçambique precisam olhar para o terrorismo em Cabo Delgado ainda como uma agenda nacional. Porque existia uma onda que advogava muito sobre a questão de estabilização, sobre a questão da retirada das forças ruandesas, mas esses ataques, esse relatório, mostra que a situação, apesar de ter reduzido muito os ataques, ainda no terreno percebe-se que existe um grande nível de insegurança.
0: A violência contra civis continua a ser a principal característica do conflito, com mortes, raptos e destruição de bens. Que objetivos procuram os insurgentes ao intensificar este tipo de ataques?
13: Antes de mais, repudiamos qualquer ação de violência contra civis, e não só a infraestruturas já militares, não é o Estado que pretendemos ter, mas esse tipo de ataques vem tentar mostrar e causar mais terror às populações, implorando ao Estado, implorando às outras entidades que combatem o terrorismo em Cabo Delgado, colocando essas todas numa situação de medo. Se atacamos civis, esses civis depois que tinham ser protegidos pelo Estado, se revoltam contra o Estado, criam insegurança pelo Estado, e isso destabiliza toda a região. Não existe nenhum investimento privado que vai querer operar numa determinada área onde civis são atacados. As condições de desenvolvimento humanitário também nesse cenário ficam todas elas fragilizadas. Então, isso é claramente uma tentativa de demarcar força e mostrar que nós podemos ainda causar terror às comunidades, que impacta na provisão de serviços, na confiança das populações com o Estado e causa uma certa onda de terror e insegurança que não é bom para o desenvolvimento de uma região do país.
0: Ilustre, o documento indica que os ataques se expandiram para áreas anteriormente menos afetadas, como Namuno. Que impacto poderá esta expansão ter na estratégia das autoridades moçambicanas e das forças destacadas na região?
13: Existem regiões que são consideradas de alto risco, né? Como Moedumbi, Macomia, Mocimboa, Palma e etc. Agora, ao atacar essas outras regiões, primeiro dispersa as forças de defesa e segurança, porque tem que se desdobrar para ir cobrir uma determinada área, mas também espalha a mensagem de que não existe território seguro a nível de Cabo Delgado, porque essas regiões com menos ataques, assumia-se que a nível de intensidade de ataques é mais baixa, mas com esse tipo de ataque nessas regiões mostra que não existe um certo nível de segurança em nenhuma parte de Cabo Delgado. Isso é extremamente preocupante. Depois de quase 10 anos de combate ao terrorismo, ter esse tipo de cenário preocupa qualquer um de nós.
0: Fala-nos precisamente de Mocimboa da Praia. Poderá desenhar para os nossos ouvintes do Canal África o cenário no terreno?
13: Existe uma mera estabilidade, isso não temos como negar. O comércio está a fluir, as instituições estão a fluir, mas, por exemplo, existe uma tensão no ar de recolher obrigatório. A partir das 17 às 18 horas, o comércio para, a circulação para e tudo para. Existe um silêncio extremamente assustador em regiões que existe essa certa incerteza. E, em paralelo a isso, há sempre narrativas de limitação de circulação da população que não vai de encontro às liberdades que as pessoas têm, que são constitucionalmente assistidas. Isso também me preocupa muito, porque o Estado nunca assumiu, desde o início do conflito de Cabo Delgado, que Cabo Delgado ou alguma região está em estado de sítio de guerra e que pode ativar prerrogativas legais para limitar a circulação das pessoas. Mas em Moeda, em Mocimboa, em Palma, existe limitação de circulação das pessoas a partir de uma certa hora. Então, está estabilizado, temos comércio, temos infraestruturas a funcionar, temos as pessoas a regressarem, a irem e vir, mas existe uma tensão no ar, existe liberdade de circulação. E isso não é bom para o investimento, para o desenvolvimento, nem para o apoio humanitário.
0: Além da insegurança, o relatório destaca dificuldades crescentes no acesso humanitário, incluindo tensões entre comunidades e limitações logísticas. Como é possível garantir que a assistência continue a chegar às populações mais vulneráveis?
13: Melhorar a situação de segurança é a primeira. Segundo, é garantir vias de acesso em condições para que esse apoio humanitário possa chegar lá. Terceiro, é garantir infraestruturas de rede móvel. Sempre quando interajo, estou com a questão da rede móvel, porque é extremamente complicado comunicar-se com os líderes comunitários, com os supervisores, com os facilitadores, com comerciantes, se temos regiões sem rede móvel. Então, a situação de segurança, a situação de infraestruturas, a situação da rede móvel são fundamentais para podermos garantir que as populações tenham acesso a esse tipo de serviços.
0: Quase uma década após o início da insurgência, que avaliação faz da resposta das autoridades moçambicanas e dos parceiros regionais e internacionais no combate ao terrorismo em Cabo Delgado?
13: Fazendo uma radiografia de 2017 até 2026, nós podemos dizer que os tempos de pico de 2020, 2021 até 2024, a situação melhorou bastante. Há mais transitabilidade, as populações retornaram, o comércio está a fluir, existem focos esporádicos de alguns ataques, existe sequestro de mercadorias, existem tensões em certas comunidades, e isso é certamente preocupante. 10 anos depois, era expectante, por lado das comunidades, dos parceiros de cooperação, dos empresários locais, que a situação já estivesse estabilizada e já estivéssemos a falar de reconstrução, de desenvolvimento e etc. Mas com esses focos de ataques, isso retarda um pouco. Existe uma grande expectativa por lado das comunidades que a situação melhore. Assumo que foi feito um esforço, mas achamos que pode ser feito um esforço ainda maior. Mas, acima de tudo, o Estado tem que ter a coragem de assumir as reais causas do terrorismo. Me parece que, de forma tímida, o Estado não vem publicamente assumir que, de facto, a pobreza, que a falta de educação, que a falta de infraestruturas, que há desigualdades, que a exclusão de certos grupos foram uma razão que levaram a certos grupos a se rebelar.
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14: Boa noite e bem-vindos à página econômica do Canal África. O presidente do Conselho Executivo da União Africana e o ministro dos Negócios Estrangeiros do Burundi, Eduard Bizimana, apelou aos Estados-membros para reforçarem o financiamento interno da Organização Continental. Na abertura da sessão do Conselho Executivo em Addis Abeba, Bizimana defendeu que uma maior autonomia financeira é essencial para preservar a independência da União Africana e garantir que as suas decisões sejam tomadas sem dependência de financiamento externo.
15: For over years we have been asserting that Africa should rely on its own.
14: Há vários anos que defendemos que a África deve financiar as suas próprias prioridades para preservar a independência na tomada de decisões. Nesse sentido, tenho o prazer de anunciar que a República do Burundi integrou a sua lei orçamental a contribuição de 0,2% em conformidade com o mecanismo de financiamento aprovado pela União Africana.
15: Levy of 0.2% conformity with the decisions of our union.
14: A Ethiopian Airlines, a maior companhia aérea da África, registrou um crescimento de 20% nas receitas anuais, que atingiram 9,1 mil milhões de dólares no exercício financeiro de 2025-2026. A transportadora movimentou 20,7 milhões de passageiros, mais 10% de que no ano anterior, e aumentou em 16% o volume de carga transportada. Durante o mesmo período, incorporou 9 aeronaves na frota e ampliou as infraestruturas do Aeroporto Internacional de Addis Abeba Bole. O diretor executivo da Impala Platinum na província do Noroeste da África do Sul, Moses Mutahan, reuniu-se com representantes da Associação de Mineiros e do Sindicato da Construção para abordar as preocupações relacionadas com a segurança nas minas. A reunião aconteceu numa altura em que o número de acidentes fatais está a aumentar. De acordo com o Departamento de Recursos Minerais e Petróleo, foram registradas 33 mortes em minas sul-africanas este ano, sendo que cerca de um terço delas estão associadas a operações da Impala Platinum. O Conselho de Controlo da Eletricidade da Namíbia prolongou até janeiro de 2029 a moratória, sobre licenças para projetos de geração de eletricidade destinados à exportação. Segundo Nelson Achipala, a medida mantém o atual modelo de mercado, que continua a permitir aos produtores privados exportar eletricidade ao abrigo da legislação em vigor. E para fechar, uma falha na rede elétrica nacional provocou apagões em várias regiões do Ghana, incluindo Accra, Kumasi e parte do norte do país. A Ghana Grid Company informou que equipas técnicas já estão a trabalhar para restabelecer o fornecimento de eletricidade com a maior brevidade possível. E assim terminamos a nossa página econômica de hoje. Acompanhe-nos para mais atualizações aqui no canal África.
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1: Depois das atualidades económicas, vamos agora conferir o que é que o programa África Ulda preparou para hoje. Vamos conversar aqui com um pouco, está connosco aqui nos estúdios para dar-nos os insights da programação que vai entrar no ar dentro de instantes. 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
1: It is. Thank you, Mpoi. Não se esqueçam que o Mpoi estará na vossa companhia dentro de instantes, das 21 até às 22, aqui no África World Hour.
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1: E dando continuidade à nossa página das atualidades, Malawi enfrenta uma crescente divisão política impulsionada pelas dificuldades económicas, disputas internas, pelo poder e pela perda de confiança das instituições democráticas. Faustina Igreja sabe mais.
2: Boa noite. As tensões aqui no Malawi intensificaram-se após a ausência da primeira vice-presidente Jane Asha numa reunião do governo realizada esta semana em Lilongwe. Asha terá sido excluída da reunião, o que alimentou especulações sobre um eventual afastamento do centro do poder. Asha assumiu o cargo após as eleições de 2025, no âmbito de uma aliança com o presidente Peter Mutharika. Durante a campanha eleitoral de 2005, a equipa do presidente Peter Mutharika apresentou Jane Asha como a resposta que o Malau precisava. Mas essa resposta agora parece estar sendo questionada, após ter vindo à tona que a vice-presidente Jane Asha não foi convidada para uma reunião do governo, apesar de estar disponível. Enquanto o governo se reunia na segunda-feira, Asha, que estava na capital, onde compartilhou um vídeo da sua chegada ao trabalho. Asha confirmou posteriormente que não foi convidada para a reunião, levantando questões sobre o motivo pelo qual a primeira vice-presidente do Malawi foi excluída de um fórum governamental tão importante. A reunião foi presidida pelo segundo vice-presidente, Enoch Shihana, depois de Mutharika ter viajado para Blantyre, deixando o segundo vice-presidente responsável pelas discussões dentro do governo. A decisão intensificou o escrutínio sobre a forma como Peter Mutharika tem lidado com os seus dois vice-presidentes, com o deputado Joshua Malango, exigindo explicações sobre o motivo pelo qual Asha estaria sendo supostamente marginalizada, apesar de ter sido eleita juntamente com o presidente da República. Asha, apesar de marginalizado, vai participando em alguns eventos de menor dimensão, como esta participação numa sessão religiosa em Blantyre.
3: The sin of the Amorite is not complete.
2: Discursando no Parlamento, de acordo com o artigo do Regimento Interno, Malango questionou por que Shihana presidiu a reunião em vez de Jane Asha. Por que a vice-presidente, que foi eleita juntamente com o presidente, não preside a reunião governamental? Perguntou Malango. O presidente do Parlamento, Sam Soleimani, descreveu o assunto como uma questão interna do governo, enquanto o secretário-chefe do governo, Justin Said, afirmou que o presidente tem o poder de delegar a função a qualquer um dos vice-presidentes. A lei permite que o presidente delegue a função ao segundo vice-presidente. Também permite que o presidente delegue a função ao primeiro vice-presidente, disse Said. E como se não bastasse, o presidente Peter Mutharika delegou mais uma vez o segundo vice-presidente Enoch Shihana para representá-lo na cimeira de chefes de Estado e do Governo da Comunidade de Desenvolvimento da África Austral. Segundo o comunicado oficial, Shihana vai participar da cimeira regional em nome de Peter Mutharika. Observadores políticos notaram que, apesar de ser vice-presidente do país, Jane Asha raramente foi incumbido de representar o presidente em compromissos importantes dentro e fora do país. A partir de Blantyre para o Channel Africa News, Faustino Igreja.
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1: E, estimados ouvintes, chegamos assim ao fim de mais uma edição do Caleidoscópio. Agradecemos a todos que nos acompanharam e contribuíram para o programa. Um agradecimento especial à nossa equipa de produção, Maria Moçambos, Jacob Tivani, João Abalá e nos cuidados técnicos de Francis Massina. Não deixem de sintonizar amanhã para mais notícias e análises. Até lá, boa noite.
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3: Ora, calorosas saudações, fiéis ouvintes do Ritmos e Cultura. Hoje celebramos não só a música, mas também a persistência, criatividade e paixão que continuam a inspirar gerações de músicos e ouvintes, não só em Moçambique,
2: em África e no mundo lusófono.
3: Ladies and gentlemen, senhoras e senhores, o conceituado Aniano Tamele in the building.
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